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2: 21 horas e 12 minutos.

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3: 21 horas e 36 minutos.

Meus amigos, se nesse momento algum de vocês me perguntasse onde estão os meus passos, eu não saberia dizer. Mas em nome de Deus, eu agradeço e peço que cada fã, cada amigo, cada irmão que dê um passo por mim, porque eu não sei onde estão os meus passos.

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3: 22 horas e 3 minutos.

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3: 22 horas e 34 minutos.

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2: 23 horas.

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3: 23 horas e 26 minutos.

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E eu quero desejar para você um feliz Natal, repleto de bênçãos, e um ano novo de conquistas, de bênçãos.

0: Meia-noite e 40 minutos.
1: Nós estamos aqui celebrando, amando e louvando uma mulher que em seu silêncio disse muito, que o seu silêncio transformou, gerou vida e trouxe ao mundo aquele que é.

0: 1:29.
1: Sevda Lisa com Karol G.

2 horas e 53 minutos.

0: não vou estar com vocês, garoto. Bom, rapaziada, eu tô pesado, hein?
1: Valeu, não.
0: Abraço, minha gente. Muito
1: obrigado.
0: Bom.
1: Obrigado.
0: Obrigado de goel, garoto.

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Bom dia, meu sertão querido. Bom dia, meus irmãos sertanejos do campo e das cidades. Alô, Greco Cardoso, Cito Fofia, Vajota, Queimada Grande, Ponto Chique, Gavião, Alecrim, Boa Vista, Três Barra, Poços, Pau, Jabuticabra, Barreiro, Livramento, São Lourenço, Piador, Caldeirão, Chimar, Jiripapo, Guedi, Riacho Grande, Queimadinhas. Em Nossa Senhora da Glória, Quixaba, Lagoa da Mata, Coab, Lagoa do Chucalho, São Gonçalo, Barra Vieira, da Melancia, Gravatá, Riachão, Retiro, Macacas, Assentamento Nossa Senhora Aparecida, Baixa Limpo, Jico, Barra do Boi, Divinéia, Lagoa Funda, Lagoa Nova, Fortaleza e Aningas. Os irmãos de Cumbi, do Japo de Cabra, Tanque do Meia, Arueira e do Cascavel, e Nossa Senhora das Dores, Cajueiro, Serra Sucupira, Taboca, Junco, Bravo, Urubu, Massaranduba e Itapicuru. Meu São Miguel do Aleixo, querido, Patos e Achão, Assentamento Paraíso de São Pedro, Cachoeira, Cajarana, Baixa Grande, Caenda, Malhada dos Negros. Ei, Nossa Senhora Aparecida, Bom Sucesso, Cruz das Graças, Algodão, Lages, Piada, Pindoba, Lagoa do Barro, Malhada dos Bois, Itacoatiara, Lagoa do Viado, Canindé, Queimadas e Paturiri. Em Itabiaguas Branca, Mata Grande, a Barra da Mão Esquerda, Morome, Alto Verdes, em Careira, Boita Bonita, Frei Paulo, Pião, Ribeirópolis, Serra Machado, Lagoa do Rancho, Porto da Folha, em Gararuarara, São Mateus, Itubiori, Curizeira, Vazia Nova, Raiento, em Aquidabã. Minha Feira Nova, querida, Milagrosa, Malhada do Pau-Ferro, Bravo, Ponto Chique, Pedra Branca, Mamonas, Lagoa dos Porcos, São Domingos, Umbuzeiro, Lagoa do Capim, Vassoura, Alegria, Baçapé, Mesias, Caboio, Salgado, Bandeira, Pão de Açúcar, Algodão, Tabuado, Cajarana, Malhador, Baixão, Queimadas, Embira de Feira Nova, Embira de Graco Cardoso. Música.

0: 4 horas da manhã, eu disse 4 horas da manhã, e o 995-467-91 está à sua disposição. Eu disse 995-467-91.
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0: Esse é o WhatsApp de todos nós, é o 98075408. Eu disse 98075408. Você participa através do Facebook de Valmir Andrade. Eu abraço os irmãos internautas, toda FM Sertaneja.com, rádios.com.br, nos aplicativos do seu celular, FM Sertaneja 104,9. Quatro horas, um minuto, é o Clécio Transporte em Porto da Folha participando do Manhã Sertaneja.

0: Dona Esther, a Dona Esther da Quixaba em Gararu. Ontem eu estava sem visualizar aqui as mensagens, mas hoje tá tudo ok, hein, Dona Esther?
1: Obrigado.

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1: Quatro horas, 9 minutos, eu disse 4 horas, 9 minutos. É, e o velho Cosme já participando no Manhã Sertaneja. Ele está no Manuel Vieira, mas está indo ao Ceasa trabalhar. É isso, bom trabalho, meu prezado.

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1: Quatro horas 16 minutos, eu disse 4 horas 16 minutos. É, e o Dedero da Picanha, o Dedero da Picanha já participando do Manhã Sertaneja. Ô, José Alves, o João da Mota, vou tocar neste bloco a sua canção, viu, José Alves, o João da Mota, cadê o Júnior do, o Júnior do João da Mota? Aí o Cosme já começou a trabalhar no Ceasa hoje, é pra amanhã, isso, pra nossa feira, ouvindo Amanhã Sertaneja. O Clécio Transporte em Porto da Folha, a dona Esther da Quixaba em Gararu.

4 horas 24 minutos, eu disse 4 horas 24 minutos. Em Dedé da Picanha, toquei Mala Amarela aí, isso mesmo. Com o Mocoque Paraíso, duplas antigas aí que canta demais.

Vamos de música, Valmir Andrade, vamos de música, não é Rosa, Rosa na, na Travessa José Alves de Queiroz.

4 horas 33 minutos, eu disse 4 horas 33 minutos. Olha o Hélio do Manuel Vieira participando do Manhã Sertaneja, no Éder da Picanha e Nossa Senhora da Glória, Dona Externa Quixaba em Gararu, o Clécio Transporte em Porto da Folha, o velho Cosme aí no Manuel Vieira.

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4h43, eu disse 4h43, e a da Graça. No loteamento Nossa Senhora das Graças, vai ouvir neste bloco do Duca e da Avó. É isso, da Graça. O nosso abraço, o nosso muito obrigado pelo rádio ligado. Tem mais gente aqui no WhatsApp, mas sem a foto aí eu não tô reconhecendo aqui. Não, Hélio no Manuel Vieira tá dizendo que sim. Coloca a fotozinha, eu digo, eu sou o José, eu sou o Antônio. Isso mesmo, não é? Deder da Picanha. Olha o um abraço, Gladson Benigno em Aracaju, Lenilto na capital sergipana, Orjúnio Brasília em São Benedito no Ceará. O Walter Cardoso e Ubatuba,

parece aqui que é o Gilberto, não é isso? Gilberto no Trevo, em Nossa Senhora da Glória. Vamos de música, sequenciando as duas canções que

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Olha o Nicásio de Pajorno, Pedro Barbosa participando do Manhã Sertaneja. Vamos de música, Valmir Andrade, vamos de música.

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1: É isso aí, gente. Vamos a vaquejada de novembro lá em Anabias, no Parque Nossa Senhora da Piedade, com o nosso amigo Guilherme Ribeiro e Cício Magro. E o nosso amigo também, o prefeito
2: Tancredo. 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
1: Rei Nordestino. Vamos lá, gente.

5 horas, 8 minutos, eu disse 5 horas, 8 minutos, hein, Nicásio de Pajó pediu e eu toquei a travessia do Araguaia. Abraçando mais uma vez aí o Gilberto no Trevo, em Nossa Senhora da Glória, o Dedera da Picanha, também em Nossa Senhora.

Aba em Gararu, Clécio Transporte em Porto da Folha. Por José Alves, o João da Mota em Graco Cardoso. O velho Cosme já está no Ceasa, ele trabalha hoje e amanhã no Ceasa, aqui em Feira Nova, ouvindo Manhã Sertaneja e participando.

5 horas 16 minutos, eu disse 5 horas 16 minutos. Azumira no José Joaquim participando do Manhã Sertaneja. Eu abraço Geraldo em Carapicuíba, Solange também, e a Miriam Lagarto Sergipe. O Gladson Benigno em Aracaju e o Lenilto aí na capital sergipana.

Ei, Valmir Andrade, o Manhã Sertanejo é o programa musical, viu? E deixa de conversa, vamos de música. O Imortal Teixeira canta Canarinho

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1: Horas 24 minutos, eu disse 5 horas 24 minutos. E a Solange em Carapicuíba, São Paulo, fez senhora mandar um abraço. E ainda a Miriam Lagarto, Sergipe. E eu atendi o neném de Naurício aí no loteamento Nossa Senhora das Graças, Zezé de Camargo e Luciano, no dia que eu saí de casa. Valmir Andrade, vamos a uma canção, só uma canção, e ao nosso apoio. Apoio das 5h30, é rapidão, rapidão.

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1: Horas 32 minutos, eu disse 5 horas 32 minutos. Olha o Gladson Benigno, na capital sergipana, foi só mandar um abraço, está aqui respondendo. O abraço ao Vanir. É, e não foi diferente o Geraldo, em Carapicuíba. A Solange já havia participado, já que um pouco mais cedo, a Solange aí em Carapicuíba. Em Geraldo, nosso abraço, a Miriam Lagarto Sergipe.

do neném de Daurício, no loteamento Nosso Senhor das Graças, da Graça também. O neném é o Dedero da Picanha, o Dedero da Picanha tá aqui batendo palma, né, Dedero da Picanha? O Clécio Transporte em Porto da Folha, um abraço. É o Cléio Noiteiro Alto.

0: verdade.
1: Cinco horas 40 minutos, eu disse 5 horas 40 minutos, já com saudade, não é, Deder da Picanha? Já com saudade. Olha o Gladson Benigno, aí em Aracaju, participando do Manhã Sertaneja. O Geraldo em Carapicuíba, Solange, Jamira e Lagarto Sergipe. Ô Neném de Daurício, no loteamento Nossa Senhora das Graças. Ah, da Graça também. É, daqui a pouco, Valmir Andrade, vamos listar aqui as participações, hein, seu Luiz? Seu Luiz e João de Marica na Fazenda Tabuado, Ginaldo e o Derde Olavo. O Evaldo Pedreiro e o Zé Aleixo do José Joaquim.

5h41, eu disse 5h41. Ei, Valmir Andrade, vamos de música. Vamos de música. Duis Cirema vai cantar Não Bebo Mais.

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1: Cinco horas 47 minutos, eu disse 5 horas 47 minutos, agora já finalizando. Ei, Valmir Andrade, vamos a duas canções aí para finalizarmos o Manhã Sertaneja. Ouvindo Gladson Benigno, abraço Júlio Brasília em São Benedito, no Ceará. Vamos de música, e o Sérgio, Sérgio Reis, Menino da Gaita, e o Belmonte Amaraíri canta Cavalo Branco.

Ouvindo o Sérgio, Sérgio Reis, o menino da gaita. E ainda Belmonte, Amarair, Cavalo Branco, tô indo embora, tô indo embora. Olha aí o Gladson Benigno em Aracaju participando do Manhã Sertaneja. O Geraldo em Carapicuíba e a Solange não é diferente, não é Solange? Olha a Miriam Lagarto Sergipe participando também, o Nedeiro de Naurício no loteamento. Nossa Senhora das Graças e a Zumira no José Joaquim. Uricácio de Pajor, do Pedro Barbosa e o Gilberto no Trevo em Nossa Senhora da Glória. Val da Graça no loteamento Nossa Senhora das Graças. É isso, o Hélio do Manuel Vieira. O Dedero da Picanha, o Dedero da Picanha é hoje participando logo cedo, né, Dedero da Picanha? O José Alves do João da Mota em Graco Cardoso e o Velho Cosme no Manuel Vieira.

5h58, eu disse 5h58, e é sempre, com a belíssima canção de Dom Ravel, Obrigada, Homem do Campo. Obrigado mesmo, meu Papai do Céu, por esta emissora, por este programa, obrigado por tantos ouvintes. Nesta quinta-feira, 17 de setembro de 2026, eu desejo a todos um dia lindo, cheio de paz, de alegria, de muito trabalho. E digo assim, bom dia, meu sertão querido.

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0: Bom dia, Feira Nova, bom dia, Sergipe, bom dia, Brasil. Eu sou Mauro Souza e este é o Voz da Cidadania, aqui na FM Sertaneja, a conquista da região. Fique conosco, o maior volume de informações. Vocês ficam sabendo aqui no programa Voz da Cidadania, de segunda a sexta, das 6 às 8 da manhã, aqui na nossa...
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0: Quinta-feira, 17 de setembro de 2026. 6 horas 20 minutos aqui em Feira Nova.
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0: Tempo parcialmente ensolarado, a temperatura de momento é 23 graus, a sensação térmica é 28. A máxima para hoje é 28 e a mínima podendo chegar aos 21. A temperatura de hoje será a quinta mais baixa. Será a quinta 5% mais baixa do que ontem, né? Hoje vai fazer menos calor. Por enquanto aqui diz que a temperatura, o tempo é ensolarado, mas o tempo por aqui está meio que nublado. Mas vamos nós, até às 8 horas da manhã.
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0: E agora eu vou destacar as manchetes de hoje aqui dentro do nosso programa Voz da Cidadania, na FM Sertaneja, a conquista da região. O jeito simples, sertanejo de informar com responsabilidade está no ar.
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0: Polícia Militar de Sergipe apreende cerca de 100 quilos de maconha em Laranjeiras. Homem condenado por estupro de vulnerável é preso em Nossa Senhora da Glória. Primeira alça do Complexo Viário Maria do Carmo Alves será entregue hoje, quinta-feira. Jovem de 18 anos é preso em flagrante por tráfico de drogas na cidade de Capela. Jovem de 28 anos fica gravemente ferido após colisão com ônibus escolar na BR-101, na cidade de Estância. Polícia Civil prende indivíduo acusado por tráfico de drogas em Itabaiana. 2 suspeitos de lavagem de dinheiro e peculato são presos em Nossa Senhora das Dores. 2 mulheres sofrem acidente após moto atingir fiação solta em Aracaju. Sergipe é o segundo estado que mais cresce em cirurgias eletivas do SUS. Delegacia Regional de Lagarto cumpre mandato de internação provisória. Essas e outras informações vocês ficarão sabendo a partir de agora, aqui dentro do nosso programa Voz da Cidadania, na FM Sertaneja, a conquista da região. A todos, muito bom dia. Bom dia a você, minha amiga dona de casa, meu amigo pai de família. Bom dia a você, vigilante, frentista, porteiro aí nos condomínios. Bom dia a todos os pedreiros. Bom dia a toda a vaqueirama na labuta diária, a todos nas panificações. Bom dia a você que já está sintonizado, conectado aqui na nossa FM Sertaneja. Os nossos números já estão liberados para sua participação. É o 99807-5408 e 99982-9314. Até às 8 horas da manhã, o maior volume de informações no seu rádio é aqui no nosso programa.
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0: Peço desculpas à direção e aos nossos ouvintes, né? Eu esqueci algo em casa e tive que voltar já depois que estava aqui na porta da emissora. Por isso, me atrasei para iniciar o programa de hoje, mas aqui estou com o mesmo compromisso, com a mesma responsabilidade para deixar vocês informados dos fatos que aconteceram no nosso estado e aqui na nossa região. Você fica sabendo no nosso programa Voz da Cidadania. Olha só, jovem de 28 anos fica gravemente ferido após colisão com ônibus escolar na BR-101, lá na cidade de Estância. De acordo com informações colhidas, o ônibus escolar teria iniciado a travessia na rodovia quando ocorreu a colisão com a motocicleta. Segundo testemunha, um outro ônibus que seguia no sentido Estância Aracaju teria parado na pista para permitir a passagem do veículo escolar. Ainda conforme os relatos, o motociclista estaria trafegando pelo acostamento e não teria percebido a presença do ônibus escolar, vindo a colidir violentamente contra a lateral do veículo. Com o impacto, o jovem sofreu lesões gravíssimas, principalmente na perna e na face, além de apresentar intenso sangramento pela boca. Equipes do SAMU foram acionadas e realizaram o atendimento da vítima. Devido à gravidade dos ferimentos, o motociclista precisou ser entubado ainda durante o socorro e foi encaminhado para o Hospital de Urgências de Sergipe UZI, em Aracaju. A circunstância exata do acidente deverão ser apuradas pelas autoridades competentes. Aí, mais um acidente de trânsito aqui no nosso estado. Lamentavelmente, é crescente o número de acidentes, muitas das vezes, e muitos acidentes acontecem por falta de atenção. O jovem que estava trafegando em uma motocicleta não estava na via de rolamento, estava em um acostamento, tentando adiantar, mas a pressa é inimiga da perfeição. E aí o que foi que aconteceu? O ônibus escolar estava fazendo esse retorno, né? E aí acabou que o jovem colidiu na lateral do ônibus e aí ficou gravemente ferido. Essa é a primeira informação que trago para você aqui dentro do nosso programa Voz da Cidadania, na FM Sertaneja, a conquista da região. É fato, aconteceu, você fica sabendo aqui. Uma outra informação: primeira alça do complexo viário Senadora Maria do Carmo Alves será entregue nesta quinta-feira, hoje. O Estado de Sergipe, por meio da Secretaria de Estado do Desenvolvimento Urbano e Infraestrutura, entrega nesta quinta-feira, 17, às 17 horas, a primeira das duas alças que fazem parte do complexo viário Senadora Maria do Carmo Alves, em Aracaju. A entrega representa mais um avanço na implantação do empreendimento, que segue dentro do cronograma previsto e com investimento de R$ 346.478.929,89. A nova estrutura estabelece a ligação entre a Avenida Paulo Barreto Menezes, conhecida como Beira-Mar, e a Avenida Tancredo Neves. Com a conclusão desta frente de trabalho, o complexo passa a contar com uma nova conexão viária, enquanto as equipes dão continuidade aos serviços da segunda alça. Na outra estrutura, os trabalhos seguem concentrados no aterro, que já alcançou 50% da execução, além da implantação da drenagem e da terraplanagem do trecho localizado sob o viaduto. Também estão sendo realizados os serviços necessários para a ligação da alça com a Avenida Tancredo Neves. A conclusão das duas estruturas permitirá a integração dos acessos do Complexo Viário Maria do Carmo Alves com a Avenida Tancredo Neves, ampliando as possibilidades de deslocamento na região. A entrega da primeira alça também marca uma mudança na circulação dos veículos. A partir desta quinta-feira, os condutores que estiverem na beira-mar e seguirem para a Avenida Tancredo Neves deverão utilizar o novo acesso situado após o viaduto. O trajeto anteriormente utilizado para esse deslocamento deixará de ser utilizado. Notícia boa é desenvolvimento, é infraestrutura e é mais agilidade, mais fluidez no trânsito da capital sergipana. Mas a informação não para, continua, pede passagem e eu trago mais informação para vocês aqui dentro do nosso programa Voz da Cidadania, na FM Sertaneja, a conquista da região. Olha só, duas mulheres sofrem acidente após moto atingir fiação solta em Aracaju. Duas mulheres sofreram um acidente de moto no início da tarde desta quarta-feira, dia 16, na rua Ildete Falcão Batista, no bairro Jabotiana, em Aracaju. Em um vídeo gravado pela jornalista Priscila Andrade, é possível ver o momento da colisão. As vítimas foram socorridas pelo Serviço de Atendimento Móvel de Urgência, SAMU. A Secretaria de Estado da Saúde informou que duas pacientes deram entrada no Hospital de Urgências de Sergipe, Governador João Alves Filho. Uma passou por avaliação médica, realizou o exame e permanece sob os cuidados de uma equipe multidisciplinar. Já a outra recebeu atendimento, acompanhamento médico e recebeu alta hospitalar. Moradores da região informaram que um caminhão transportando um contêiner passou pelo local momentos antes de derrubar os cabos. O acidente aconteceu antes que a via fosse sinalizada. E no vídeo, né, que mostrou o momento desse acidente, é feio. E a Energisa informou que assim que tomou conhecimento da ocorrência, enviou uma equipe ao local para eliminar os riscos à população. A distribuidora disse ainda que os cabos pertencem a operadoras de telefonia e internet, que são as responsáveis pela manutenção e ordenação de suas redes. O trânsito na região foi temporariamente interrompido pela Superintendência Municipal de Transporte e Trânsito, a SMTT, e foi liberado já por volta das 14 horas e 40 minutos. O que é que acontece? Caminhões baú de carga. Esse acidente foi um caminhão que estava transportando um contêiner em cima e aí topou na fiação de empresas de linha telefônica e empresas de internet. Esses fios ficaram pendurados. A motociclista não percebeu e aí quando ia passando o fio nela, caíram as duas. Uma está hospitalizada, a outra recebeu alta. E aí, os responsáveis estiveram no local para fazer os reparos, mas a jovem está no hospital. É mais uma informação que eu trago para você aqui dentro do nosso programa Voz da Cidadania, na FM Sertaneja, a conquista da região. 6 horas 34 minutos, eu vou para o nosso bloco de apoio cultural. Quando eu retornar, eu trago uma informação e falo com os nossos ouvintes aqui no nosso programa. Os nossos telefones liberados, 99807-5408 e 99982-9314. Até as 8 horas da manhã, você fala comigo nesses telefones no nosso programa
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2: De volta aqui estou para darmos continuidade ao nosso programa Voz da Cidadania, para dizer que já são 6 horas 40 minutos. Agradecer, claro, a você que está sintonizado, conectado aqui no nosso programa. Obrigado pela sua audiência, aonde quer que você esteja. Obrigado pela sua sintonia, pela sua conexão aqui dentro do nosso programa. Deixa só mandar um abraço aqui para os amigos Lenilton e Tom Vaqueiro, o Alas, nosso amigo Gladys, da Serve Contábil lá em Aracaju, Arnaldo do Beju em Itabaiana, Miriam Santos lá na cidade de Lagarto. Abraço também em Glória, Sérgio Nunes, o Chulainha, Gilvanê Gomes, Borrachiro, o nosso amigo Anderson Vieira, Gilberto no Trevo, Oviedo no Sítio Rancho Alegre, e abraço também seu Dedé Paco Paco em Monte Alegre e Edmilson Farias lá em Pouso Redondo. Todos aí conectados aqui no nosso programa. Você que está sintonizado, participe, envie mensagem de texto, de áudio, que será lida e reproduzida aqui dentro do nosso programa. E podem ligar também. Os nossos telefones estão à inteira disposição para que você possa participar aqui do nosso programa. É fato, aconteceu. Você fica sabendo aqui, no Voz da Cidadania, o jeito simples, sertanejo de informar com responsabilidade. Delegacia Regional de Lagarto cumpre mandado de internação provisória. A Polícia Civil de Sergipe, por meio da Delegacia Regional de Lagarto, cumpriu nesta quarta-feira um mandato de internação provisório em desfavor de um adolescente investigado pela prática de ato infracional análogo a crime de tentativa de homicídio. De acordo com o delegado Bruno Alcântara, a medida foi cumprida após representação da Polícia Civil diante dos elementos reunidos durante as investigações que apontaram indícios de autoria e materialidade relacionada ao fato no qual um menor teria espancado um morador de rua. E eu vou trazer aqui no nosso programa o delegado Bruno Alcântara falando conosco aqui no nosso programa Voz da Cidadania na FM Sertaneja, a conquista da região. Ele que vai trazer mais detalhes desta apreensão.
3: A Delegacia Regional de Lagarto, através da Divisão de Homicídios e Proteção à Pessoa, deu cumprimento ao mandado de internação provisória em desfavor de um menor suspeito de praticar uma tentativa de homicídio na Praça do Forródromo, um caso este de grande repercussão na cidade diante de algumas imagens que circularam nas redes sociais, na qual flagrou este menor agredindo um morador de rua, espancando. O morador de rua ficou em estado grave e, diante desse caso, a Polícia Civil instaurou o procedimento cabível e iniciou as investigações, conseguiu identificar esse menor, que foi apreendido na tarde de hoje e agora segue à disposição do Poder Judiciário.
2: Vejam só que situação. A pessoa já vive nas ruas. O porquê nós não sabemos. E, ao invés de ter um cuidado, de dar um prato de comida, de procurar saber o porquê essa pessoa vive nas ruas, o que foi que esse jovem, de apenas 18 anos, fez? Agrediu, espancou, e ele achou que não ia acontecer nada. Mas hoje, nós vivemos em um mundo de Big Brother. quase todas as ruas de todas as cidades tem uma câmara na frente de uma residência, porque os proprietários colocam para se proteger, observar o que acontece em frente à sua residência. E aí acontece nas residências, nos comércios, nas propriedades. E o fato que acontece, essas câmeras estão registrando. E a polícia, quando sabe que algo aconteceu, ela vai, busca essas imagens, vai fazer o seu trabalho minucioso de investigação, para que depois possa tomar as devidas providências. E eu tenho informado diversos casos aqui neste programa de que a polícia chega ao desfecho com as imagens que foram capturadas por câmeras de segurança. É lamentável. Um jovem agrediu um morador de rua do nada e por nada, para satisfazer o seu ego e se achar melhor que alguém. Mas aí agora ele vai ter que cumprir

0: E a conquista da região. Já estou mandando aí um abraço aí para o seu Arnaldo Beiju, povoado Mangabeira, seu Alvieira em Nossa Senhora da Glória, seu Gilberto no povoado Trevo em Nossa Senhora da Glória, seu Dedé Paco Paco em Monte Alegre, Lenilton em Vaqueiro em Aracaju, Edmilson Farias em Poço Redondo, Gladson da Serve Contábil em Aracaju, seu José Alves do João da Mota em Graco Cardoso, Adelmo JR no povoado São Mateus em Gararu, seu José Bencedo no Marcos Freire 3 em Nossa Senhora do Socorro, Nenê de Lenita no povoado Mata Grande, Ailton da Lagoa Redonda em Itabi, seu Gileno, Leninha Trovão, Lenígena conhecida como Nenê do Trevo, seu José Ivaldo Moura, Neguinho do Peró, Gilvânia Souza, Romildo Aposentado, Vasconcelo, Cassinho, Roberto de Arialzaldo, Nice, Amélia, Ivaldo e Cota em Feira Nova. Aquele abraço, vamos que vamos, Cuba Muta Gemenas, polêmica que está no ar.
1: Valeu, meu amigo Wallace, manda pra cá, homem do chapéu de couro aí do Guajará. Quem também está nos acompanhando é o nosso amigo Gladson, lá da Serve Contábil. Ele disse: estamos na audiência do programa. Início de manhã chovendo aqui na capital. Tenha um ótimo dia. O melhor bom dia que eu tenho para lhe oferecer hoje é: Deus te abençoe, não somente hoje, mas em todos os dias de sua vida. Bom dia para você também, meu amigo Gladson, aí da Serve Contábil. Bom dia para você e para sua família. Que Deus nos abençoe hoje e sempre. Meu amigo Lenilton de Tonho Vaqueiro, lá na 13 de julho em Aracaju. Lenilton, bom dia.
2: É isso aí, bom dia para você, Mauro Souza, bom dia para todos os ouvintes do programa Voz da Cidadania. Mauro, estou aqui direto da 13 de julho trabalhando, que a gente trabalha, Deus ajuda. E o futuro a nosso bom Deus pertence. Nesse exato momento, o tempo parcialmente nublado aqui na capital sergipana, o tempo está até um pouco escuro, e a temperatura custando 25 graus. Não choveu ontem durante a noite, mas o tempo promete aqui na 13 de julho, né? E vamos que vamos, Mauro, hoje abraçando meu pai, tem vaqueiro no povoado de São Mateus, Adelmo JR, Dona Maria, Gilberto Amado, Dona Estengararu, seu ouvido, Nossa La Glória, também o Neguinho Corintiano, o Wallace, Nossa Senhora do Socorro, abraçando junto com Celine Graco, abraçando a todos os ouvintes que estão na sintonia de AZ, que Deus abençoe cada um de nós nesta quinta-feira, dia 17 de setembro de 2026. Fica com Deus, bom programa, estou aqui na sintonia.
1: Valeu, meu amigo Lenilton, obrigado pela sua audiência, pela sua participação sempre aqui no nosso programa. Eu vou falar com o nosso amigo João. Lenilton está digitando aqui, daqui a pouco eu vou ler também, né? E aí, nosso amigo João, lá no Parque dos Faróis, ele disse: bom dia, meu amigo Mauro Souza, uma ótima quinta-feira para o amigo e família e todos os ouvintes que ouvem o Voz da Cidadania. Que Deus abençoe e te ilumine e proteja sempre a todos. Valeu, obrigado pela audiência de vocês no nosso programa. Dona Esté, povoado Quixaba, em Gararu, bom dia.
3: Bom dia, Mauro Souza. Bom dia para seu Arnaldo Beiju, a mestre Paluca, para Lenilton em Aracaju. Marujo aqui está no Brasil.
1: Valeu, Dona Esté, obrigado pela audiência, obrigado pela informação que por aí está nublado. A previsão do tempo, quando eu iniciei o programa, né, ela mostrava que o tempo estava ensolarado, né? E por aqui o tempo também está nublado. Está muito calor, mas está nublado. Vamos esperar, né, aí o que é que Deus promete para o dia de hoje, mas não há também a previsão de chuva. Só Deus é quem vai determinar se vai mandar chuva ou não. Mas muito obrigado, Dona Esther, povoado Quixaba, lá em Gararu, ouvindo e participando aqui no nosso programa, o Voz da Cidadania. Nosso amigo Lenilton, ele diz: aqui continua sem chover, lá na 13 de julho. Valeu, meu amigo. Obrigado pelo carinho da audiência. Minha amiga Zumira, aqui em Feira Nova. Zumira, minha amiga, bom dia.
4: Zumira, que Deus abençoe, que lhe dê um bom dia e a todos que estão escutando e a todos que estão escutando FM Sertaneja, meu querido, estou na escuta, viu?
1: Valeu, minha amiga Zumira, obrigado pela audiência. Um abraço aí para Evaldo Pedreiro, Bruno Pedreiro, Tina Expedito, o Zé Aleixo. Obrigado a vocês pelo carinho da audiência aqui na nossa programação. Um abraço aí para Simone, para Neguinho Corintiano, para Aloísio, para Dona Ninha. Obrigado pela audiência de vocês. Um abraço também aí para os nossos amigos Lucas e Zifinha. Obrigado pela audiência. Um abraço a Valdicota, sua esposa Mara, Luciana Ferreira, Denilza, Zé Lima, minha prima Marielze,

0: Agora eu vou de bate pronto a Itabaiana. Como é que está o tempo lá em Itabaiana? Agora eu falo com ele, nosso amigo Arnaldo do Bezu, direto da Mangabeira. Bom dia.
1: Bom dia, meu amigo Mauro Souza. Aquele abraço do Arnaldo do Bezu, já sintonizado no Voz da Cidadania, né? Passando aí para mandar um abraço aos amigos e ouvintes. O Ala, Sulainha, Dedé Paco Paco, Tileno Dantas, Dona Esté, o Lombardi, o seu José Alves do João da Mota, né? O seu Alviedo, Neguinho de Perol, Grátis da CEP Contável e a todos que participam desse maravilhoso programa, né, meu amigo Mauro? Mauro, o que foi que aconteceu, hein? Que Suquita não vai poder nem fazer agora subir em palanque, pedir voto para os seus candidatos. O que seria, o que foi que aconteceu com Suquita, rapaz? Na hora que ele ia apresentar o candidato dele a governador do estado, rapaz, a justiça o impediu de fazer campanha política, meu amigo Mauro Souza. O que é isso? O que foi que aconteceu com o nosso amigo Suquita, hein? Ele estava indeciso, sem saber para qual lado ia, né? Eu acho que ele estava tentando barganhar algo mais vantajoso e, pelo jeito, não saiu como, né, alguém esperava. E aí, a justiça o impediu de pedir voto. Olha! E agora, Mauro, o que teria acontecido com o nosso amigo Suquitinha, hein? Você sabe dizer, conte aí a nós. Valeu, Mauro, um abraço, estou na escuta. Ô, Mauro, meu jovem, faltou o tempo e a temperatura. O clima aqui hoje está mais ameno. Amanheceu bem nublado, coberto com nuvens, mas já está, Mauro, se espalhando, viu? O calor começando abafado a esquentar e o Astro Rei daqui a pouco estará se manifestando, viu? Esse é o clima aqui em Itabaiana, mais de perto do povoado Mangabeira, Itabaiana. Sem possibilidade de chuva, viu? Parece que vai chover, mas não vai, viu? Tá abafado e o Astro Rei chegando aí, viu? Um abraço, bom dia.
0: Valeu, meu amigo Arnaldo. Obrigado pelas informações, obrigado pela sua participação. E dizer que, lamentavelmente, é triste a situação de desespero de Suquita. Um homem que fez uma boa gestão quando foi prefeito lá na cidade de Capela e que a cada dia, a cada pleito eleitoral se destrói por si mesmo. Agora, tudo isso por uma dor de cotovelo, por não aceitar ter perdido uma mulher para um outro homem. O que Suquita vem fazendo, as atitudes que ele toma, não é de homem, é de um moleque. É um cidadão que não pode colocar o nome dele à disposição de moradores da cidade de Capela para que possam representar. Infelizmente, e o TRE Sergipe barrou a participação de Suquita em atos de campanha nessa eleição. Tinha que barrar pro resto da vida. O Tribunal Regional Eleitoral de Sergipe concedeu liminar nesta quarta-feira 16 para impedir que o ex-prefeito de Capela, Manuel Messias Suquita Santos, promova, convoque, organize ou participe ativamente de atos de campanha de qualquer candidato das eleições em 2026. A restrição abrange discurso, pedidos de voto, presença central em palanque e vinculação de peças publicitárias enquanto dura a suspensão de seus direitos políticos. A decisão proferida pelo juiz auxiliar Tiago José Brasileiro Franco atende a uma representação do Ministério Público Eleitoral. Segundo o órgão, Suquita atuava como convocador de atos de campanha em favor de Rogério Carvalho ao Senado, Márcio Macedo, candidato a deputado federal, Carlos Ferreira, candidato a deputado estadual. E a coligação Sergipe Cresce com Você, composta pelo PSB, PSD, Federação Brasil da Esperança, Fé Brasil, né, PT, PCdoB, PV e Federação União Progressista. O Ministério Público Estadual sustentou que, mesmo com os direitos políticos suspensos por condenações por improbidade administrativa e criminais transitadas em julgado, Suquita vinha organizando eventos políticos, incluindo atos em trios elétricos e palanque, acompanhados de lama como a chama de Suquita, é o povo e o povo é Suquita. Ao analisar a matéria, o magistrado ressaltou que a suspensão de direitos políticos não impede a livre manifestação individual de apoio político. No entanto, salientou ser vedado ao cidadão inelegível se colocar como figura central no pleito ou como candidato de fato. De acordo com a decisão, essa conduta viola o artigo 242 do Código Eleitoral ao criar, de forma artificial, estados mentais e emocionais capazes de induzir o eleitorado ao erro. Diante disso, o juiz determinou o cancelamento de um evento político agendado para o próximo sábado 19, vetando a apresentação do candidato ao governador de Suquita em remoção de convite nas redes sociais. A decisão também abrange a suspensão imediata de qualquer propaganda física ou digital que vincule a imagem, o nome ou a marca Suquita às candidaturas dos demais representados na ação. O descumprimento das determinações sujeitará cada um dos representantes à multa diária de R$10.000. Olha só, eu tenho aqui algo que eu vou trazer logo após a propaganda eleitoral gratuita, que não dá tempo para reproduzir agora, mas é lamentável a situação. Um homem que perdeu o descontrole emocional, um homem que não sabe fazer outra coisa a não ser mendigar a atenção de uma mulher. O problema de Suquita não é política, é paixão. Suquita vive apaixonado há anos pela ex-prefeita de Capela, a Silvani Malac. Ela foi esposa dele, deixou ele para viver com o atual deputado Cristiano Cavalcante. Ela deixou ele para viver com Cristiano Cavalcante. Todo mundo sabe dessa história. E Suquita não faz outra coisa a não ser isso, falar deste assunto. A imprensa, o povo sergipano, está cansado da dor de cotovelo de Suquita, das ações que Suquita entra no TSE, no TRE, para querer ser candidato. Mas já são 7 horas, eu vou colocar a propaganda eleitoral gratuita e retorno para concluir com o vídeo que eu vou reproduzir para vocês e concluir o meu comentário.
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6: Olha só, já são 7h30, aqui estou de volta para darmos continuidade ao nosso programa Voz da Cidadania e concluirmos, né, o nosso pensamento com relação ao ex-prefeito da cidade de Capela, Manuel Suquita. É visível o desespero e a dor de cotovelo de Suquita. Perdeu a esposa, perdeu as eleições, a ex-esposa dele foi prefeita por 2 mandatos, quem está prefeito de Capela hoje é Júnior Torinho, filho de doutor Carlos Milton. Todo pleito eleitoral, Suquita entra com uma ação na justiça. Antes da ação sair, ele já grava vídeo dizendo que Capela venceu, que o povo vai resolver, que o povo vai decidir. Mas em todas as eleições, a filha dele, quem ele apoia, perde novamente. Na justiça, ele tem perdido todas. E o pior de tudo é que nós estamos hoje há 17 dias de um pleito eleitoral de primeiro turno, onde nós iremos votar em deputado federal, deputado estadual, primeiro e segundo senador, governador e presidente. E Suquita foi um grande político, não posso negar, mas ele ainda não tem uma decisão em quem vai votar. Veja como é que anda a mente dele. Há 45 dias mais ou menos, não sei se tem tudo isso, ele tinha declarado que votava em um candidato, 10 dias depois já votava em outro. O sobrinho dele, que é vereador lá em Capela, enquanto estava no esquenta de campanha, declarou que votava em um candidato, agora já vota em outro. E aí eu me pergunto, como é que as pessoas de Capela, os munícipes daquela cidade, uma cidade linda, acolhedora, ainda tem coragem de enfrentar uma fila e dar um voto a um cidadão desse, que não se decide, não sabe o que quer da vida dele e que ultimamente só tem feito besteira. Em Sergipe, nós temos 5 candidatos a governador. Emanuel Castro, Tati Cristina, Ricardo Marques, Valmir de Francisquinho e Fábio Mitidieri. Nenhum desses 5 candidatos Suquita decidiu ainda em quem vai votar. Ele já tinha declarado apoio para deputado federal, deputado estadual, para um senador. Mas ele esteve em uma comunidade lá de Capela para falar com os munícipes de Capela que lá estavam. Mas vejam só um trecho do discurso que um homem que se diz público e que quer pedir um voto, como era que ele estava em cima de um trio elétrico.
7: Faz um malandro desse, um moleque desse. Ô, Cristiano, eu vou dizer um negócio a você. Em nome do cidadão capelense, que Deus desiste os pensamentos de um dia você pensar em dar um tapa, coisa parecida, sabe por quê? Porque se você fizer isso, meu, eu vou lhe bater no cinturão, vou lhe cortar no cinturão. Vai sair de força. É pra você chegar na delegacia todo lá pro ar de cinturão e dizer o que foi isso. Suquita me bater de cinturão, sabe por quê? Porque se eu lhe bater de tapa, eu lhe desmaio. Entendeu? Então você nunca pense na sua vida em achar que tem o direito de me desmoralizar e desmoralizar o povo capelense. Sabe por quê? Porque...
6: Vocês ouviram? O áudio não é muito bom, mas vocês ouviram. E entendam que isso é uma dor de cotovelo, gente. Não é campanha política, não. Isso é desespero. Isso é um desespero. Cristiano Cavalcante é deputado estadual por 2 mandatos aqui no estado de Sergipe. A mulher de Cristiano hoje foi prefeita de Capela por 2 mandatos. O atual prefeito de Capela faz parte do grupo de Cristiano. E aí ele vai pedir voto e diz, em cima de um trio elétrico, que se um dia Cristiano pensar em me dar um tapa, eu vou bater nele de cinturão. Rapaz, eu creio eu que Cristiano Cavalcante não vai fazer isso. Dar um tapa em Suquita. E não vai também apanhar de cinturão. Mas tem batido em todos os pleitos eleitorais municipal aí em Suquita. E ele ainda não aprendeu. Ele perde para Cristiano lá em Capela, nas urnas, perdeu a mulher e perdeu o juízo. São esses motivos que um homem desse não pode estar em cima de um palanque, em cima de um trio elétrico, de um carro de som para fazer campanha. Um homem desse tem que procurar seriamente um psiquiatra. Um psiquiatra. Ele perdeu o juízo. Eu confesso a vocês, eu morei em Aracaju quando Suquita era prefeito de Capela. E eu trabalhei na Avenida Mariano Salmeron. Trabalhava à noite, saía na madrugada e via os ônibus que levavam os alunos para a faculdade e que tinha a Princesinha, capela, a Princesinha. E eu era admirador. Eu era admirador do prefeito Sukita na cidade de Capela. Quando ele perdeu a eleição, quando ele perdeu a mulher, eu entendi normal. Mas depois que ele começou a praticar esses atos, essas presepadas, essas molequice, perdeu o que tinha conseguido de mim, a admiração. E eu estou falando isso aqui como jornalista. Estou falando e trazendo aqui um editorial de quem é Sukita e o que é que está acontecendo na vida dele. É feio, é vergonhoso. Só ele que ainda não percebeu o quanto ele está sendo chacoteado em todo o estado de Sergipe com as presepadas que ele faz. E aí, quando for amanhã ou depois, o prefeito de Capela vai fazer um movimento político e vai passar na frente da casa dele e ele vai estar lá novamente, encostado, com os braços em cima da grade, a lágrima descendo, não porque está vendo a multidão passar, mas porque está vendo a mulher que ele ama e que não quer ele mais passando ao lado de um outro homem. Essa é a verdade.
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6: Olha só, já são 7h40, aqui estou de volta. Vamos continuar trazendo informações aqui dentro do nosso programa Voz da Cidadania, na FM Sertaneja, a conquista da região. E eu vou continuar falando lá da cidade de Capela, aqui dentro do nosso programa. Jovem de 18 anos é preso em flagrante por tráfico de drogas. Uma ação integrada entre a Polícia Civil de Capela e o Batalhão de Polícia de Ações Táticas do Interior, o BEPAT, resultou na prisão em flagrante de um jovem de 18 anos nesta quarta-feira 16, no povoado Miranda, no município de Capela. Segundo as informações divulgadas pelas forças de segurança, o suspeito, identificado pelas iniciais JAD, foi autuado pelo crime de tráfico de drogas. Durante a ação, foram apreendidas porções de substâncias apontadas como cocaína e maconha, além de dinheiro. Após os procedimentos realizados pela Polícia Judiciária, o jovem foi encaminhado ao Poder Judiciário, onde ficará à disposição da Justiça. A operação reforçou a atuação conjunta entre a Polícia Civil e a Polícia Militar no combate ao tráfico de drogas naquela região. Aí, mais uma informação que eu trago aqui dentro do nosso programa Voz da Cidadania, na FM Sertaneja, a conquista da região. E vamos falar com os nossos ouvintes. Minha amiga Edna, bom dia.
8: Bom dia, Mauro Souza.
6: Valeu, minha querida, obrigado. Bom dia para você, para Machado, para Luciene. Bom dia para Dona Lúcia, toda essa turma boa aí ouvindo o nosso programa. Nosso amigo Geraldo lá em Carapicuíba, ele disse: bom dia, meu amigo Mauro Souza, que tenhamos todos um ótimo dia, um abraço. Abraço para você, para Dona Solange, para toda a sua família, meu amigo. E ele disse: o tempo aqui está carregado, mas sem chuva. Valeu, obrigado pela sua audiência. Aqui passou um sereninho que molhou uma folha de papel Xamex, mas serenou. A previsão do tempo dizia que não tinha chuva. Deus diz: quem sabe sou eu. E aí já mandou um sereninho aqui na nossa cidade. Tá bom? A nossa amiga Terezinha Souza também já enviou mensagem para o nosso programa e é a oração da manhã. Obrigado, Deus, pelo dia que começa, pela vida que há em mim, pelo seu amor que me fortalece e pela paz que sinto cada vez que acordo em tua presença. Senhor, cuida da minha saúde, da minha vida, da minha família, dos meus amigos e nos livre de todo mal. Amém. Valeu, minha amiga Terezinha Souza, que Deus abençoe a todos nós, que Deus abençoe a sua família, que Deus abençoe a minha família também. Obrigado pela audiência de todos aqui dentro do nosso programa. Vamos lá, vamos falar com Arnaldo do Beiju, né? Ele ouviu o nosso comentário com relação à Suquita e vai fazer aqui o comentário dele dentro do nosso programa. Arnaldo, meu amigo, mais uma vez, bom dia.
9: Ô Mauro, meu filho, não fale assim não, rapaz. Daqui a pouco ele vai tomar veneno ou até se enforcar. Você fica relembrando que ele perdeu a mulher, perdeu a prefeitura, perdeu o eleitor, vem perdendo espaço, ficou preso e ainda sofre uma tremenda dor de cotovelo. Não fale mais não, que ele ainda está apaixonado, senão ele finda se suicidando, Mauro. Isso é uma dor muito grande, rapaz, para um cidadão, né? Que tragédia, né? Ver o sucessor dele carregar mulher, carregar prefeitura, carregar eleitor, carregar, né, o salário, aquele salário gostoso, né, rapaz? Eita! E aí, meu filho, se você continuar repetindo isso, né, daqui a pouco nós vamos saber, né, de algo mais grave do amigo lá de Capela. Possa ser que ele, né, não suporte ouvir isso o tempo inteiro, né, que carregaram-lhe tudo, né, inclusive a dignidade, porque ele fica querendo, né, eu acho, viu, que ele já quis voltar para os braços do governador, mas em virtude do nosso amigo Cristiano Cavalcante, ele não voltou ainda, né? Porque ele não aceita, né, esse tipo de situação, viu, Mauro? Mas não fale mais não, que ele perdeu a mulher e tudo, viu? Senão ele vai ficar doente. Ô Mauro, aqui o Astro Rei resolveu tirar férias agora, viu? Nesse momento tá chovendo fininho, mas tá chovendo, viu, Mauro? Já é muito bom, viu, para refrescar o tempo e o chão e as folhas, os pastos, né? Tá uma maravilha, viu, Mauro? Chovendo nesse momento.
6: Maravilha, obrigado pela informação. Chovendo lá no Agreste também, um sereninho fino, mas está chovendo, graças a Deus. Mas é aquela coisa, Arnaldo, ele não quer voltar para o governo. Se ele apoiasse Fábio, ele seria um novo apoiador. Mas ele não votou em Fábio Mitidieri em nenhuma eleição. Na passada, ele não votou em Fábio Mitidieri, nem no primeiro, nem no segundo turno. Na passada, ele votou em Rogério Carvalho no primeiro turno e votou em Rogério também no segundo turno. Ele não ia voltar para o governador Fábio Mitidieri, não. Ele poderia agora ter esse pensamento de apoiar Fábio Mitidieri, mas até então ele não teve decisão, não tem pulso firme para decidir sobre a sua própria vida pessoal, imagine na vida política. E aí eu só falei o que todos nós sabemos. Tinha coisa para falar mais, mas eu vou deixar para uma outra oportunidade. Tá bom, meu amigo? Mas muito obrigado pela sua audiência, pela sua participação aqui dentro do nosso programa Voz da Cidadania, na FM Sertaneja, a conquista da região. Olhe só,

0: Segundo informações repassadas pelo delegado Jorge Eduardo, responsável pela delegacia regional, o homem já possuía uma condenação relacionada ao crime de estupro de vulnerável e estava sendo procurado para o cumprimento da decisão judicial. Durante uma entrevista, o delegado destacou a atuação da Polícia Civil na localização do condenado e reforçou a importância do cumprimento dos mandatos de prisão expedido pela Justiça. Após a prisão, o homem foi encaminhado para os procedimentos legais e permanece à disposição da Justiça para cumprimento da pena. A Polícia Civil reforça que denúncias e informações que possam contribuir com investigações podem ser repassadas de forma anônima por meio dos canais oficiais de denúncia. Então, tá aí mais um, é o segundo caso em Nossa Senhora da Glória, esse ano, nos últimos meses, de que homens condenados por estupro de vulnerável são presos, trabalhando em obras da construção civil lá em Nossa Senhora da Glória. Esse é o segundo homem que foi preso, né, com essa condenação. Mas a informação não para, ela continua a pé de passagem aqui dentro do nosso programa. E a outra informação que eu trago agora para os nossos ouvintes que nos acompanham aqui no nosso programa, o Voz da Cidadania, é que Sergipe é o segundo estado que mais cresce em cirurgias eletivas do SUS. Sergipe registrou o maior aumento de cirurgias eletivas realizada pelo Sistema Único de Saúde, o SUS, no primeiro semestre deste ano. O estado registrou uma alta de 25% e ficou atrás apenas do Distrito Federal, com 31%. Os dados foram divulgados pelo governo federal na última terça-feira, dia 15. No total, o SUS registrou mais de 7,5 milhões de cirurgias eletivas. O número representa um aumento de 8% em relação ao mesmo período do ano passado. Foram, segundo o governo federal, 608 mil procedimentos a mais. O resultado mantém a trajetória de crescimento registrada nos últimos anos e corre após o país alcançar, em 2025, 14 milhões e 900 cirurgias eletivas, afirmou o governo federal em nota. Além de Sergipe, o aumento no número de cirurgias foi registrado em outros 19 estados. Parte dos procedimentos foram realizados no âmbito do programa Agora Tem Especialista, representando 2,992 mil cirurgias entre janeiro e junho de 2026. O programa tem como objetivo reduzir o tempo de espera por atendimento de média e alta complexidade no SUS, por meio de ampliação de mutirões, assistência, utilização de unidades móveis de saúde, a carretas, aquisição de transporte sanitário e fortalecimento de telesaúde. A projeção do Ministério da Saúde é que o SUS ultrapasse o número de 15 milhões de cirurgias eletivas em 2026. Notícia boa. Crescimento do número de cirurgias eletivas em todo o país teve um aumento e, graças a Deus, Sergipe, que vem sempre se destacando, mostrando o seu potencial a cada dia. Isso é muito bom. Aconteceu, você fica sabendo aqui.
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0: Olha só, já são 7 horas 52 minutos. Eu vou trazer mais informação para você que acompanha aqui o nosso programa Voz da Cidadania. Dois suspeitos de lavagem de dinheiro e peculato são presos em Nossa Senhora das Dores.

0: nesta quarta-feira 16, no município de Nossa Senhora das Dores, em Sergipe. A ação foi realizada pela Polícia Federal com o apoio da Controladoria Geral da União, a CGU. De acordo com as informações da Polícia Federal, as prisões ocorreram após um saque de R$500 mil em espécie. As investigações apontaram que há indícios de que o valor seja proveniente dos recursos repassados pelo Fundo Nacional de Saúde, o FNS. Segundo a apuração policial, é possível que a atividade criminal aconteça a partir de desvio de recursos públicos, além de indícios de irregularidades e contratações e pagamentos realizados a uma empresa investigada. Uma análise técnica da CGU indicou indícios relacionados à origem federal dos recursos, aos contratos firmados e aos pagamentos efetuados à empresa. As investigações continuam para aprofundar a apuração dos fatos, reunir novos elementos e verificar uma eventual participação de outras pessoas. Essa operação, que aconteceu ontem em Nossa Senhora das Dores, onde dois suspeitos de lavagem de dinheiro e peculato são presos. E entre esses dois nomes, o nome que é citado e que foi levado para a Corregedoria da Polícia Federal em Aracaju é o nome de Mário da Clínica, ex-prefeito de Nossa Senhora das Dores. Infelizmente, o valor é de R$500 mil, e que esse dinheiro, esses R$500 mil em espécie, foi pego com o ex-prefeito de Nossa Senhora das Dores, Mário da Clínica. Esse dinheiro pode ter sido desviado do Fundo Nacional de Saúde, da Prefeitura de Dores, quando Mário da Clínica era prefeito. Pagamentos que foram feitos a empresas e que agora a empresa teria repassado esse valor e ele sacou esse dinheiro. A Polícia Federal é quem está tomando conta desse processo. E amanhã, no Voz da Cidadania, se tiver alguma outra informação nova com relação a esse caso, eu trago para você aqui no nosso programa.
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0: Olha só, já são 7h56, né? Já vou aqui finalizar o nosso programa de hoje e vamos trazer aqui outras informações para vocês que nos acompanham. Vamos falar de esporte, né? Que ontem quase não consegue dormir. Ontem nós tivemos jogos, né, pela Sul-Americana, pela Libertadores, e os times brasileiros estão fazendo bonito. Tanto na Libertadores quanto na Sul-Americana. Suas torcidas, daqueles times que lá estão disputando, estão satisfeitos. Hoje vai acontecer um outro jogo, né? Pela Libertadores. É o último jogo que falta para saber quem é o outro semifinalista. Hoje tem, pela Copa Libertadores da América, Flamengo Independente Del Valle. O Flamengo venceu por 2-0 o Independente no jogo de ida, que foi lá, e hoje joga em casa. Praticamente já classificado. Mas também pela Libertadores, ontem, né, tivemos aí o jogo entre LDU e Palmeiras. 1-0, 1-1, 2-1, e em menos de 4 minutos o Palmeiras recebeu uma virada. 3-2. Como tinha vencido o primeiro jogo em casa, a disputa foi para os pênaltis. E nos pênaltis, o Palmeiras venceu por 4-3. O goleiro do Palmeiras, que tem falhado recentemente em alguns jogos, mas ontem defendeu 2 pênaltis. E aí o Palmeiras está classificado para a semifinal e vai enfrentar o Fluminense. Já no outro jogo, né, entre Corinthians 0 e Estudiantes de La Plata 1, no agregado deu 2-1, que o primeiro jogo foi 1-1, o Corinthians, do nosso amigo Neguinho corintiano, foi eliminado. E o Estudiantes está aí esperando o vencedor do jogo de hoje para saber quem é o seu adversário. Ontem também, pela Copa Sul-Americana, né, tivemos um grande jogo de mais dois brasileiros, que foi o Atlético Mineiro e o Santos. No primeiro jogo, né, o Santos venceu por 2-0, e ontem 4-2 para o Atlético. O Atlético venceu ontem no tempo normal por 4-2. No agregado, 4-4. E aí nos pênaltis, o Atlético Mineiro venceu por 3-1. Tá aí os resultados dos jogos que aconteceram ontem e que vai acontecer hoje, e você fica sabendo também aqui no nosso programa Voz da Cidadania. E assim eu encerro o nosso programa de hoje, agradecendo a todos que participaram, que interagiram. Obrigado pelo carinho da audiência. E, se Deus permitir, eu retorno às 15 com o Expresso Sertanejo, aqui no dia de hoje e amanhã, 6 da manhã, para mais um programa Voz da Cidadania. Sob a direção de Valmir Andrade, produção e apresentação de Mauro Souza, eu finalizo o Voz da Cidadania de hoje, quinta-feira, 17 de setembro de 2026. Desejando a todos um bom dia, paz e bem, porque Deus capacita os escolhidos.
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1: Bom dia a todos os ouvintes. Estamos começando o programa Falando com Deus, a paz do Senhor para todos. Quando permitirmos Deus agir em nossa vida, nada nem ninguém poderá impedir que a obra dele seja feita. Ele começa, ele aperfeiçoa, ele completa. Mensagem do dia, o epígrafe chama-se Pegadas na Areia.

Pegadas na areia. Uma noite eu tive um sonho. Sonhei que estava andando na praia com o Senhor. E através do céu passavam cenas que eram da minha vida. Para cada cena que passava, percebi que eram deixados dois pares de pegadas na areia. Um era o meu e o outro do Senhor. Quando a última cena da minha vida passou diante de nós, olhei para trás para as pegadas na areia e notei que muitas das vezes no caminho da minha vida apenas um par de pegadas na areia. Notei também que isso aconteceu nos momentos mais difíceis e angustiosos de meu viver. Isso aborreceu-me deveras e perguntei então ao Senhor: Senhor, tu me disseste que uma vez que eu resolvi te seguir, tu andaria sempre comigo, todo o caminho, mas notei que durante as maiores tribulações do meu viver, havia na areia apenas um par de pegadas. Não compreendo porque nas horas em que eu mais necessitava de ti, tu me deixaste. O Senhor me respondeu: meu precioso filho, eu te amo e jamais te deixei nas horas de tua prova e do teu sofrimento. Quando vistes na areia apenas um par de pegadas, foi exatamente aí que eu te carreguei nos braços. Que bela mensagem do dia. São exatamente 8 horas e 14 minutos hoje, quinta-feira, dia 17 de setembro de 2026. Um bom dia a todos que estão sintonizados na nossa FM Sertaneja 104,9. Um bom dia a todos aqui em Feira Nova, todos em Graco Cardoso, em Cumba, em Tabia, em Dores, em Glória, em Ribeirópolis, Aparecida, São Miguel do Aleixo, Porto da Folha. Enfim, um bom dia a todos vocês e, claro, um cordial bom dia aos nossos queridos internautas que sempre estão ouvindo a nossa programação através dos nossos aplicativos. Você que não baixou ainda, baixe e nos ouça em qualquer lugar do mundo. São exatamente 8 horas e 15 minutos. Nós iremos ouvir uma música linda de Sheila Fiel a mim.

0: São exatamente, vamos lá para a hora, 8 horas e 28 minutos. Nós ouvimos essas duas canções maravilhosas. Nós ouvimos Fiel a Mim, música linda de Eichila, um hit de Eichila. E ouvimos essa canção maravilhosa, Canção do Céu, na voz belíssima de Anderson Freire. E nesse exato momento eu quero te convidar a elevar os seus pensamentos até o trono da graça, engrandecer, enaltecer e bendizer o santo nome do Senhor, pois Ele é fiel e maravilhoso e majestoso em todo o tempo. Então vamos falar com Ele agora? Bom dia, Espírito Santo, te amamos e ansiamos pela tua comunhão. Pai querido, Pai Santo, nesse dia chamado hoje, te adoramos e te exaltamos na beleza da tua santidade. Tu és maravilhoso, tu és perfeito, tu és grandioso. A ti, Senhor Jesus, toda adoração e toda exaltação. Pai, nesse momento eu apresento cada vida, Senhor, que está orando comigo agora. Cada vida que entende e sabe que é necessário orarmos, é necessário termos relacionamento contigo. Senhor, vai abençoando, vai dando um abraço de vitória. Senhor Jesus, vai quebrando, Senhor, todas as barreiras, todos os ferrolhos, Senhor, todas as cadeias. É o que eu te peço, Senhor, nesta manhã. Senhor, vai devolvendo ânimo, otimismo, alegria, Senhor, pois Tu és a nossa força, Tu és a nossa alegria. Senhor Jesus, em nome de Jesus, vai, Senhor Jesus, contemplando cada um com Teu olhar de misericórdia, Senhor. É o que eu te peço nesta manhã gloriosa, no Teu nome. Amém, amém. São exatamente 8 horas e 30, nós iremos ao nosso primeiro apoio cultural e voltamos com muita música linda para vocês. E claro que vocês devem ligar e participar da nossa programação ligando para o 998075408 e também o 98193981.
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sua vida. Eu não sei quantas pessoas passaram na sua história e fizeram fazer você entender errado o significado da palavra amor. Talvez teve alguém que disse que te amava e te traiu. Talvez teve alguém que disse que te amava e te rejeitou e te abandonou. Jesus, não. Coloque a mão no seu coração, porque eu tenho uma palavra de Deus para você. Jesus nunca vai deixar de te amar. Dele nunca vai faltar amor, porque Ele não tem amor para te dar. Ele é o próprio amor. A Bíblia diz que antes que nós o amássemos, foi Ele que nos amou. Fala para quem está do seu lado assim: você estava nem aí para Jesus e Jesus já era apaixonado por você. Não fomos nós quem o escolhemos, foi Ele quem nos escolheu. E Ele não esperou a gente mudar de vida. Ele não esperou você ficar rico. Ele não esperou você fazer a bariátrica. Ele não esperou você ficar maquiada para te elogiar. Ele não esperou você deixar de ser cachaceiro. Não. Ele simplesmente te amou. Em nome de Jesus, fala para quem está do seu lado, fala assim: você é amado. Aceita que dói menos. Você é amada, fala: aceita. Para de mendigar amor dos outros. Para de ir para a internet, hashtag, se sentindo abandonado, se sentindo sozinho. Para com isso. Foi o Criador do mundo que te amou.

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4: Abre os nossos olhos espirituais, Senhor, nessa noite. Nós queremos ver a Tua face. Nós queremos ver a Tua glória.

Deus é capaz de trazer aqui nessa noite. Só quem está sentindo essa unção, só quem está sentindo essa unção, começa a glorificar, começa a glorificar o homem das mãos furadas. Ele está caminhando por aí. Quem está sentindo ele? Quem está sentindo ele? Só quem está sentindo, dá um brado de vitória. Oh, glória a Deus. Quero convidar os adoradores para cantar comigo assim.

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Jesus, aplauda mais forte. Oh, glória a Deus. Oh, glória a Deus. O Deus dos deuses, ele já se faz presente aqui nessa noite. Só quem está sentindo ele, só quem está sentindo.

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São exatamente, vamos lá para a hora, são exatamente 9 horas e 58, o tempo voou. Nós ouvimos essa última música, Só Quem Tem Raiz Suporte o Que Eu Suportei. Uma das canções mais fortes, na verdade, é um testemunho de Sara Farias. E que testemunho forte. E ela traz essa música nessa profundidade muito incrível, porque só sabe mesmo quem passou situações difíceis, mas sabemos que nós só conseguimos passar por essas situações com Deus ao nosso lado, sendo o nosso sustento e a nossa força. Senão, ninguém consegue. Não é possível suportar sozinho. Né? Mas com Deus ao nosso lado, nós conseguimos e suportamos todas as adversidades. Olha, quem pediu música foi minha querida Aninha, lá no Povoado Salgado. Ela pediu música Tá Chorando Por Quê, né? Nenhuma novidade. Essa canção ela oferece para toda a sua família, para o seu genro Luquinhas, que está fazendo aniversário, para sua tia Zumira e todos os seus familiares, muito obrigada, para os seus filhos, sua esposa. Muito obrigada, querida, pelo carinho da audiência. Também quem me pediu música foi minha querida irmã Juvenilde, lá no Povoado Salgado também. Ela pediu a música Amigo Distante. Eu vou ainda passar essa canção. A gente vai finalizar e eu deixo passar a canção. E ela dedica essa música também para todos os seus familiares. Muito obrigada, querida, pelo carinho da audiência. Que Papai do Céu continue abençoando a vida de vocês. Muito bem, olha, amados, eu vou deixar a palavra a qual eu iniciei lá, Filipenses capítulo 1, versículo 6, que diz que o nosso Deus, ele começa, ele aperfeiçoa e ele completa. É assim que Deus, ele faz em nossas vidas. Então, quando eu permito Deus agir na minha vida, nada nem ninguém vai impedir o agir dele, a obra dele, que seja feita na minha vida, que seja feita na sua vida. Ninguém impede, porque agindo Deus, quem vai impedir? Então ninguém vai impedir, porque se Deus ele começa, ele aperfeiçoa e ele completa. É assim que Deus faz na minha e na sua história. E lembrando que sábado agora temos a grande festividade de Senhoras e Senhores na nossa igreja Nova Aliança. E você é o nosso convidado especial. Esteja conosco a partir das 19 horas. O Papai do Céu tem uma palavra especial, uma palavra rema, uma palavra direcionada ao seu coração. Sábado, a partir das 19 horas, na nossa igreja Nova Aliança, ao lado da clínica, na rodovia Engenheiro Jorge Neto. Quem estará pregando aqui é Tiago Silva, lá de Aracaju, e também a cantora Gabriele Mello. Deus, ele tem uma palavra para os nossos corações. Venham estar conosco nesse dia, pois tenho certeza que o Papai do Céu já reservou esse dia específico para alegrar os nossos corações. Na direção, os presbíteros Vinícius e o presbítero Gildásio. São exatamente 10 horas e 2. E agora eu vou passar a música Amigos Distantes para a nossa querida. E tenha um excelente final de semana, um excelente dia, um excelente final de semana na presença de papai. Claro que eu espero você lá no dia 19. Tá? Volto na próxima semana, se papai do céu assim o permitir. Porque parar nunca, recuar jamais, alcançar sempre. Fui!

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tem jeito, meu compadre. Vambora. Ela vacilou comigo, nós estamos aí, né? Tudo certo.

0: Coração partido!
1: Eu acho que você tem que mandar aquela mensagem. Mas manda o que tá no seu coração. Porque se fosse eu...

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1: Boa noite, Uberlândia! 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
3: 10 horas e 44 minutos.

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1: Allez, ta mère.
0: Tiens.
1: Essa dói, essa.

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0: Muito obrigado.
1: Ô, número 2, Safadão, Rei Vaqueiro e o time tá formado.
2: O time formou aqui, olha.

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0: Clima, amigo, clima.
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0: do Burrema, quero aí, minha Paraí!
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2: 11:23.
0: Vai crescer! 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

0: 跟上到底选哪？哎呦！
1: Ai, Marcelo! Que saudade de você!

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5: Meio-dia e 59 minutos.

Ah, gente, obrigado. Um beijo no coração de cada um.

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9: 13 horas e 28 minutos.

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2: 13 horas e 55 minutos.

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5: 14 horas e 29 minutos.

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1: Eu não, eu só tenho 6 anos.

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5: 15 horas e 50 minutos.

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